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0: a obrigação de indemnizar Sofia teria de ter praticado um facto ilícito, o que não se verifica. A conduta de Sofia não corresponde a nenhum facto ilícito, não existia depois qualquer obrigação de indemnizar Ricardo.
1: Estou
0: exposto e com os fundamentos legais
1: mencionados,
0: julgo improcedente o pedido formulado por Ricardo Almeida e absolve Sofia Amado. Declaro encerrada a audiência.
2: Nem sei o que eu vi.
3: Ricardo sabe então que não tinha fundamento para exigir a devolução dos 310 euros pagos no jantar.

limitado, mas é igualmente importante não confundir uma esperança com um compromisso que nunca chegou a ser assumido, o que um gesto de delicadeza deve ser feito sem esperar o que quer que seja em troca. Afinal, o americano não está no que se diz, mas naquilo em que se prefere acreditar. E assim encerramos as partes desta sala de audiências. Cá estaremos no próximo programa para conhecermos novos casos e aprendermos com novas sentenças. Até lá.

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